O 9.0, o som do Raw Higher Phillips. O Raw, projeto do saudoso DJ e produtor Eric Murillo. Teve também o Mount Rushmore, I've Got the Music. Johan S. in the House. O sample ali, você percebeu, né? Do riff clássico do CLS, do Todd Terry, Can You Feel It? Segunda da primeira meia hora, Wild Child to the Beat. Te abriu com Calton, Do You Dream? Calton, segundo o Camilo Rocha, grande jornalista, DJ, escreveu na época lá na Bis, o Calton, um Mark Almond negro. Mark Almond, vocalista do Soft Cell, tá ligado, né? Só que menos afetado e com o dobro do poder vocal. Eu sou o Carlinhos Cundi, esse é o 9.0 Dance Music dos anos 90 em 2026. Eu tô mais

É na meia hora com o projeto do Eric Morillo, o Raw. Vou abrir a segunda meia hora com outro projeto do Eric Morillo. Uma figura sem dúvida muito importante, né? No universo ali da dance music, especialmente dos anos 90. O projeto é o Real to Real, The New Anthem, aqui no 9.0.

O programa mais underground do que nunca, latino total, né? Los Locos del Tiburón. Você pode até ter ouvido essa música por aí, ali nos anos, no final dos anos 90, né? 97 por aí. Mas não foi exatamente um hit, né? O negócio ficou mais nos porões. Teve também o CNC Music Factory, uma banda muito projeto, né? Muito conhecido. Mas essa música deles, Robbie Robb's Boricua Anthem, também não foi lá um grande hit. Então tá no underground, cara. Antes o Tribal Infusion, Samba Lamba, os Soul Brothers, That Elvis Track, e abrimos com Real to Real, projeto do saudoso Eric Morrill, The New Anthem. Eu sou o Carlinhos Cundi. Esse foi o 9.0 de hoje. Reprise amanhã, gostou? Amanhã, 9 da noite aqui na Pool, certo? Em 2026, 9.0 mais underground do que nunca. Na sequência tem o Quezinho pra você que tá ouvindo na sexta. Depois Paulinho Ribeiro. Pra você que tá ouvindo no sábado, na sequência... Rui Bala com Music Express. Contato você no WhatsApp da Pool, liga lá no 11 943 244 662. No pare, siga. Forte abraço, cuide-se bem e hasta la vista.

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6: Estamos de volta, mais uma edição aqui no Music Express. Eu sou o Rui Balá, que alegria, que bom a gente tá por aqui. Nosso Expresso está pitando e a gente não perde tempo. Já vamos partir para a música, amor.
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6: Estação 70 de hoje, que a gente começa com o grupo vocal Norris Harris, Alphonse Washington, Monroe Steel e Ivory Bell, lá de New York City. A mistura era soul e disco music. Moment of Truth, produção de Reggie Sadler e Help See, 1975, aqui no Music Express. Tô animadíssimo.

cantores da era disco foi Greg Diamond, né? Demais. De Side of Midnight, 1978. Aliás, ele que criou o Muzik, sabe? Do Keep on Jumping, que a gente toca direto por aqui. O projeto dele sensacional, Greg Diamond Star Cruiser. E os arranjos maravilhosos, a mistura sensacional e a cara de Nova York. Tá louco, a gente começou com Moment of Truth. Estação 70 segue, já que estamos falando nele, já que estamos falando que ele criou o Muzik. A gente vai tocar outra, além de Keep on Jumping, produção do Greg Diamond também. Jocelyn Brown, vocalista maravilhoso, não precisa dizer mais nada. Christine Wiltshire. Bush in the Bush, um dos grandes clássicos da disco underground. Letras sugestivas e um grupo que era apenas estúdio, não tinha formação fixa, sempre trocava as vocalistas. Vamos lá, Muzik in the Bush, 78, aqui seguindo a estação 70. Que ritmo, hein, Brasil? 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

0: CJ and Go, do Devil's Gun, né? Pegada de metal, pegada de groove. É, aliás, ele, né? Os dois estavam sempre nos clubes, né? De Detroit e Nova York, e formaram aí esse projeto sensacional. Come on, Dance Dance. Espetáculo aqui no nosso Super Music Express. Music também passou por aqui. A gente vai fechar a estação 70 com um som, aliás, é um dos clássicos, né? Da era disco, já do finzinho da era disco, 1979. Ela era artista da Solar Records, a Kerry Lucas. Produção do Dick Griffin, né? Fundador da Solar, e também o Leon Silvers, que atuou em outros grupos, inclusive no Dynasty. A Kerry Lucas foi casada com Dick Griffin e é madrasta do Kenny Latimore, cantor de muito sucesso de R&B, principalmente na década de 80 e 90. Vamos lá então, Kerry Lucas, Dance With You, 1979, para fechar a estação 70.
1: Senhores passageiros, estamos neste momento passando pela estação 70 e dentro de instantes estaremos em contato com a nossa próxima estação. Obrigado.

0: Atenção, senhores passageiros. Estamos agora entrando em nossa nova estação. Sejam bem-vindos à estação 80.
1: Estação 80, a gente começa com um dos grupos mais sensacionais. A gente tocou recentemente, a gente sempre toca, né? Grupos aí fundados e produzidos pelo Randy Miller, BT Express, Sky, entre outros. O Brass Construction tem a pegada mais do brass, né? Dos metais. O groove é sempre sensacional. Walking the Line, né? É um espetáculo. A época que eles pegaram mais o synth funk ali, que a gente já falou em alguns

The Moment of My Life. E esse é esse. Fala, pera aí, conhece essa voz, Rui? Claro. Jocelyn Brown cantando aí no Inner Life. É uma pegada disco que eles chamam de Disco Garage, 1982, né? Larry Levan, um cara que adorava, amava essa música, tocou demais lá no Paradise Garage, né? O grande, a casa icônica de New York City. Então a gente mandou também, junto com Brass Construction, aqui no nosso Music Express, na Estação 80, que não para. E vem com um projeto sensacional.

0: Mas a estação 80, temos que pular para 90, vamos nessa.
1: Atenção, senhores passageiros. Nesse instante, estamos entrando em nossa nova estação. Você está a bordo do Music Express. Esta é a estação 90. One, two, ready, go.
0: Seguindo sempre por aqui, tá tudo certo aí com você, né? Vamos lá, vamos seguir a Estação 90 e já vamos começar com uma paulada do CC Music Factory, o grupo do Robert Cleveland e David Cole, que tinha vocais espetaculares. Martha Wash, Zelma Davis e Freedom Williams. A mistura era house, hip hop, dance, que marcou os anos 90 e um pouquinho ali no finalzinho dos anos 80 também. Eles produziram, entre outras grandes artistas, Whitney Houston, Mariah Carey e demais. Fizeram vários remixes maravilhosos, caras monstruosos. Então vamos lá. Do you wanna get funky with me? Com ninguém mais, ninguém menos.

Say How. Ah, eu adoro cantar. Bobby Ross Avila, prodígio do R&B, produtor de Los Angeles, na pegada da música latina com soul, com R&B, com groove do hip hop também. Essa música é demais. Bobby Ross Avila depois acabou produzindo discos pra Usher, Janet Jackson, entre outros. Que passa de 1995, então, que a gente mandou aqui pra você. Vamos seguir no mesmo ritmo, na mesma pegada. Lisa Nicole Jen, Lisa Velez, com Alex Mosley e Mike Hughes, formaram esse grupo bem legal, né? O Full Force aí junto com ela, banda destaque na cena freestyle de New York. Então, Let the Beat Hit, né? 1991, Lisa and

coração, Lavini, pra fechar o programa também, né? Cici Peniston, depois do Finally, ela veio com tudo com essa aqui. Keep on Walking, não foi tão tremendo sucesso como foi Finally, mas demais, né? Steve Silk Hurley, monstro que produziu a Cici Peniston, que era modelo no começo da sua carreira. Depois o Steve Silk Hurley falou: peraí, você tem uma voz boa, vamos cantar, vamos, vou te ajudar. Enfim, outros tempos, né? 1992, então. Fechamos aqui mais uma edição do Music Express.

aquele apoio, aquela força pra gente, a gente sempre volta. Quintas-feiras, 3 da tarde, tá ouvindo? Maravilha! Grande tarde, grande final de semana. Tá no sábado também, grande domingo pra você, sempre às 10 da noite. Um grande abraço e que Deus abençoe sua família. Sempre estamos de volta aqui na nossa viagem louca do Music Express.

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1: Muito boa noite, senhoras e senhores. Está começando a partir de agora a interferência da Full Web Radio para todo o planeta. Vamos balançar a web. Você passa a receber a partir desse momento, na conexão do seu computador, Portioli. E sigam aí nos próximos 60 minutos, trazendo o que há de melhor para você. Tudo que tem de bom eu vou fazer questão de tocar para você. E claro, no começo do programa, a gente não pode começar com qualquer música. Por isso,

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0: Ação! Estamos começando agora mais uma edição do The Groove. Eu sou Cassiano Silveira e falo diretamente de Curitiba, Paraná, trazendo os grandes lançamentos da House Music no mundo inteiro nessa última semana. No segundo bloco, trago uma sequência mixada com piano e House Music. E já no primeiro, a gente vai fazer aquela mistura diferente entre New Funk e também Electro. Você vai ver uma sequência com tracks de Clapton, Vertigine, The DJ Lauer, Shout Rise, Wasserman, Ian Osha. E a gente vai começar com Risk Assessment, Bad Times, When Who, Extended Vocal Remix da Midnight Riot. Então aumenta o volume, tá começando mais uma edição do The Groove pra todo o Brasil.
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0: Midi, Aramis Mix, o som da Outlet Music de Turim, na Itália. Também curtimos com Ian Osha, Living in a Disco, pra gente lembrar de Anne, Pop Music, dono de 1979. E começamos com Risk Assessment, Bad Times When Who, Extended Vocal Remix, da Midnight Rock de Londres. Vem chegando agora na programação um som que a galera curte muito. 2, 3, 4, 5, 6, 7, 8. The DJ Lauer featuring A-Duck and His Nurse, Rappers Gang, pra gente matar a saudade de Sugar Hill Gang. Esse é o The Groove, a história da música passa por aqui.
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0: Pressure, versão do Purple Disco Machine, som original do ano de 2004, e gravação sensacional que os caras fizeram pra 2020. Você também curtiu com Vertigin e Never Too Late, pra gente lembrar de Sunfire, Never Too Late for Your Loving, do ano de 1983, e também curtimos The DJ Lower featuring A Duck and His Nurse, Rappers Gang, e com aquele sample da hora do Sugar Hill Gang, Rappers Delight, do ano de 1979, que você sabe tem a baseline do Nile Rodgers do Chic, som original também do ano de 79. Aproveito pra te convidar pra interagir com a gente nas nossas mídias sociais, arroba The Groove Brasil, Instagram, Facebook, Twitter, manda sua mensagem, bora interagir com a gente vai pro break rapidão e já voltamos. Não sai daí, a gente volta já.
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0: Estamos de volta com The Groove, o melhor da música eletrônica no seu rádio. E conforme eu prometi pra você, agora mistura aí com piano e house music, bloco chamado carinhosamente de Piano Lifestyle. Você vai ver uma sequência com tracks de Twism, Kevin McKay, Formula K, Ridney, e pra começar tem Peter Brown, Disco Madness, da Let There Be House Records de Londres. Esse é The Groove, a história da música passa por aqui.
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0: Essa sonzeira do Twisted Tone 9 Wave Dot, com a participação, os vocais de Carmina Day e People Hold On, da Wave Dot Records, a gente encerra mais uma edição do The Groove. Também curtimos com Kevin McKay, Joshua, Such a Good Feeling, Earth and Days Extended Remix da Glasgow Underground, claro, de Glasgow na Escócia. E a galera conhece regravação de Brothers and Rhythm, Such a Good Feeling, do ano de 1991. Muito obrigado a você que curtiu nosso programa em todo o Brasil, pela PUA FM de São Paulo, pela Pop 95 de Montes Claros, Minas Gerais. Acesse sempre as nossas mídias sociais, arroba The Groove Brasil, Instagram, Facebook, Twitter e Thread. Eu fico por aqui, na sequência tem muito mais música de altíssima qualidade e eu tô de volta semana que vem. Eu, Cassiano Silvério, aqui em Curitiba, Paraná. Aquele abraço, Juízo Viu, fui!
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0: precisa saber. A leitura melhora a capacidade de empatia. Quando nos colocamos no lugar de personagens, treinamos nosso cérebro para compreender e respeitar outras perspectivas. Crianças que crescem em ambientes com livros têm melhor desempenho escolar, mesmo em famílias com baixa renda, é o que mostra um estudo da Universidade de Nevada. 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
2: 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As lâmpadas LED, consideradas hoje as mais econômicas, têm vida média 6 vezes maior do que as lâmpadas fluorescentes e consomem cerca de 80% menos energia. Elas ainda são mais seguras, isso porque não possuem mercúrio em seu interior. Quando chegar a hora de se desfazer das lâmpadas, é imprescindível não jogá-las no lixo reciclável. Procure embalá-la bem em papel ou caixa de papelão e levá-las a um ponto de coleta. E o melhor, 98% de todo o material presente nas lâmpadas LEDs são

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0: precisa saber. A leitura estimula o cérebro de forma intensa. Em exames de ressonância magnética, regiões relacionadas à linguagem, memória e emoção se ativam quando alguém está lendo ou ouvindo uma história. 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

0: Something. Termina aqui Hot Sunday. 2 horas sem intervalos. De volta. Próximo domingo. Meio-dia. 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
3: Porque você precisa saber. Livros infantis que abordam sentimentos e desafios da infância ajudam as crianças a lidar com emoções como o medo, a tristeza e a insegurança, segundo especialistas em educação emocional.
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0: Começou. Ótima tarde, começo mais uma edição do nosso Flash Mix, trazendo grandes sucessos, vertentes e épocas. E desde já agradeço a sua companhia. Se você está chegando agora, já faz parte da nossa audiência fiel, prepare-se para 3 horas de muita música, informação, diversão e histórias incríveis com o quadro Dr. Sample, onde você descobre a origem dos sucessos que rolaram no rádio e também nas pistas de dança ao redor do mundo. Flash Mix tem a produção da Rhythm, apoio da Pescados William e patrocínio do Teatro Santo Agostinho, onde Adriano Souza vai te dar as dicas especiais da programação cultural, espetáculos musicais, comédias e atrações imperdíveis para curtir com a família e os amigos. E como hoje é Dia dos Namorados, tem homenagem especial, você acha que ia esquecer? No bloco Love Classics, você vai curtir Slow Jam Megamix, uma super montagem reunindo vários hits românticos. E ainda tem agenda de festas, inclusive uma que vai rolar hoje à noite. Você não pode perder. Acredito que você já saiba. E por fim, participe da nossa programação. É só enviar seus pedidos musicais, mensagens, sugestões e divulgue sua empresa, sua marca ou produto pelo e-mail flashmixpoofm@gmail.com. flashmixpoofm@gmail.com, ok? Então, para ouvir alto em bom som e sem moderação, Leon Haywood, Don't Push It, Don't Force It, Flash Mix.

0: Rosa.
1: Break chegando e na sequência Love Classics.
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11: De volta com Flash Mix. Em homenagem à data de hoje, trago a reunião de vários sucessos românticos para você agora no Love Classics Slow Jam Mega Mix by DJ Akin.

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1: Esse foi Slow Jam Mega Mix by DJ Akin, abrindo espaço para as nacionais, inclusive produção de Link Olivetti para Sandra Sá ou De Sá, como queira, Olhos Coloridos, música que foi escrita em 74 por Macau, gravada no segundo álbum de Sandra em 82 e foi reeditada em seu quinto álbum. Na sequência, Link Olivetti e Robson Jorge presentes também na produção de Palco do Gil de 81. E para fechar, Balão Vermelho, Puro Êxtase. A versão aqui é do Marcelo Memé Mansur, Flash Mix.

0: Esse é o Flash Mix UFM, todas as sextas, das 3 às 6 da tarde, reprisado aos domingos, das 2 às 5 da tarde, trazendo sempre esses ótimos momentos musicais e agenda de festas para você curtir. Hoje, festa acústica Happy Hour em celebração ao Dia dos Namorados, a partir das 7 da noite, uma noite que teremos sorteios da Botica Games, da Amende, ingressos para as peças do Teatro Santo Agostinho e mais sets dos DJs Roger AC, Valdo Fidalgo. Se prepara também que vai ter seleção de românticas, hein? Não vai perder. 7 da noite hoje, Garagem 55 Moca, Rua Borges de Figueiredo, 1098. Amanhã, sábado, dia 13, na Bote a Flash Túnel do Tempo, na Rua dos Professores, 391, Engenheiro Goulart, Cangaíba, na Zona Leste. Um grande abraço pro Alberto. Tamo chegando. Dia 20, Complexo Tempo. E no dia 25 de junho, quinta-feira, Projeto Novo, Chuchu Dance Flashback Edition, no Leandrini, com Ed Melo. A gente vai dançar muito na Rua Oswaldo Cruz, 1411, São Caetano do Sul. Os ingressos também estão sendo vendidos com desconto no Simpla. Acesse agora, ou também na entrada do Leandrini no dia. Vai ser imperdível. Para mais informações é só seguir @DJAqui nas redes sociais, tá certo? E uma dica para você: curte teatro, musicais, comédia, cultura e muita diversão? Vamos conferir o que tá em cartaz no Teatro Santo Agostinho com as informações de Adriano Souza. Bem-vindo, Adri.
1: Fala, Kim, amigos da PUL, todos bem? Segue a nossa programação pro mês de junho, um mês bem especial pro Teatro Santo Agostinho. Dia 8 de junho, o teatro completou 25 anos da sua inauguração, uma história de muita resiliência, muita batalha, muita luta em prol da cultura, e estamos aí firmes e fortes para mais alguns anos de trabalho e sempre brigando e lutando aí, incentivando a cultura. Segue a nossa agenda nesse mês de junho. Em destaque, Os Quatro Amigos, grande sucesso. O Teatro Santo Agostinho é a casa do Quatro Amigos. Dia 18, agora quinta-feira, 20 horas, Quatro Amigos. No dia 21 e no dia 28, no domingo, o grande sucesso de Augusto Cury, o best-seller O Vendedor de Sonhos. As únicas duas apresentações. Para quem tem adolescente em casa, tem um espetáculo musical bem bacana chamado Forever, A Última Noite. É a história de quatro amigos passando a última noite na faculdade, e é um espetáculo musical bem bacana. Venha se divertir, Forever, A Última Noite. Destaque também pro Coringa, o Maurício Dollins, no dia 27 de junho. Nós temos o grande sucesso, 17 anos em cartaz, A Noviça Mais Rebelde, aos sábados, 18 horas. No mês de julho, no comecinho do mês de julho, no dia 4, sábado, o grande sucesso com o humorista Rafael Gannen. Só fiquem atentos à programação do teatro em virtude dos jogos da Copa do Mundo, principalmente em jogos da seleção brasileira. O teatro não terá expediente nessas datas, tá bom? 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Muito obrigado. Aqui um grande abraço. Uou! A todos aí da PUL. Abraço.
0: É isso aí, Adri. 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E você, ouvinte do Flash Mix, já sabe, vale a pena se programar, conhecer as atrações em cartaz e prestigiar o teatro. Afinal, cultura, arte, entretenimento e boa música fazem parte do nosso dia a dia e estão sempre juntas aqui na PUL FM. E voltando à programação, tem edição do quadro Dr. Sample, revelando histórias, influências e curiosidades por trás dos clássicos que marcaram gerações. E na sequência, tem Sunshine Band Mega Mix abrindo o set.
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0: Nessa edição, mostrarei algumas músicas e também remixes que utilizaram elementos de Catch the Beat, de Tisky Valley, do álbum In the 80s, de 1981, seja na parte instrumental, nos vocais, nos scratches ou até mesmo em sua marcante Ana Cruze, um clássico do hip hop que nasceu da influência direta de Heartbeat, de Dana Gardner, lembra? Ouça Catch the Beat,

Cover Girls Wishing on a Star, regravação de Rolls Royce aqui no Super Remix. Fun Factory.

0: verdadeiro clássico e é um dos meus discos preferidos. 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Até breve!
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de mais uma edição do Flash Mix aqui na PUL. Obrigado pelo seu carinho, da sua audiência e pela companhia. E se você perdeu algum momento do programa, não se esqueça, domingo às 14h tem reprise. 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E aproveitando para fechar, um convite mais do que especial. Não esqueça que hoje tem o nosso tradicional happy hour da festa acústica no Garagem 55, o Borges de Figueiredo 1098 na Moca. E amanhã, sábado, estaremos juntos em mais uma edição da Bote a Túnel do Tempo, celebrando os grandes clássicos que marcaram gerações, tá certo? E continue ligado aqui na PUL, levando música, cultura e informação para você 24 horas por dia, para vida, paz, amor, saúde, tolerância, respeito, empatia, solidariedade, prosperidade, foco e sucesso. Grande abraço e até a próxima edição do Flash Mix PUL FM daqui.

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0: Ouvintes da Pool FM, começando mais um The Old School Show pela Pool Energia no Ar, comigo DJ Bummer, rolando sempre as balas dos anos 70 até os anos 2000. O melhor do rap, o melhor do funk, o melhor da Old School Music pra você aqui na Pool. Vamos começar com a música chamada Yes Music, que é uma versão nova do clássico da Band Sky, No Music. Eu aproveitei ali só o casu, aquele aquela cornetinha, e fiz uma música nova com uma letra nova. Então, Yes Music.
1: DJ

E é isso aí, The Old School Show no ar, DJ Bummer, só tocando sonzeira pra você. Toquei muita coisa hoje diferente aqui, essa última, The Hips of Tradition, foi a música que eu fiz. O anterior, Nunca Sempre, também. Aí tocamos o Tonton Club com a versão rap de Genius of Love, que eles chamam de Yellow, mas é o Tonton Club no lado B do single. Antes, Adriana Adre com Vai Vem do Trem, que é uma versão de No Pain No Gain. Escambau A4 com Racismo Não, também chamada de Sangue Negro. Antes, uma música minha, Roleta Russa, dos anos 80. George Duck com Reach for It, uma versão Muscle Remix. George Grant com Dindada, aquela Dindada do Doo. Entre outras cositas que tocamos hoje. Semana que vem estaremos de volta na terça-feira, 5 horas da tarde. No domingo também às 5 com a repeteco do programa. E outro cuchou, vamos fazer agora 21 aninhos. A UFM completou nesse Dia dos Namorados 21 anos de existência. Eu tô desde o comecinho da rádio aqui com vocês, no programa direto, os 21 anos, sem parar. Do comecinho da PU só tem eu e o DJ Akin. E o restante, as pessoas foram entrando, saindo, voltando, depois saindo de novo. Algumas saíram e não voltaram mais, outras estão há algum tempo já com a gente também. Mas no período completo, só eu e o Akin suportamos aqui essa luta que é manter uma rádio de pé ao lado do Marcelo Tibério, que é o nosso grande mentor aí, o cara que faz tudo isso aqui funcionar. Se tem alguém que merece os parabéns esses 21 anos de PU FM, é o Marcelo Tibério, que é um guerreiro para manter isso funcionando num país de terceiro mundo que nem o nosso, que não tem apoio de nada, que tem que colocar o dinheiro do bolso para a coisa funcionar e para ter um pouco de cultura nesse país. Até semana que vem, bye bye!

0: Você precisa saber. O chocolate foi usado como moeda. Os maias e os astecas usavam grãos de cacau como forma de pagamento, além de usá-los para fazer uma bebida amarga que consideravam sagrada. 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
4: Tudo bem? Este é o quadro Dr. Sample by DJ Akin da Rhythm Audio Produções. E nesta edição você irá conhecer Bala Nation No. 4 do DJ Jim de 2000, onde também sofreu vários remixes. Porém, a versão de 2005, sua base foi utilizada em Bad Romance, música de uma das maiores artistas dessa nova geração, Lady Gaga. Ouça Bala Nation No. 4. Agora, somente a base. Irei reduzi-la. Adicionaremos alguns elementos. Vocais de Lady Gaga.

0: O Dr. Sample by DJ Akin da Rhythm Audio Produções. Até a próxima. Tchau, tchau.
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2: Opa, muito boa noite. Seja bem-vindo, seja bem-vinda. DJ Frada chegando. Esse é o House Tracks pela PU FM. Vão entrando aí, fique à vontade, se acomodem, que já já teremos uma hora da mais pura House Music pra você curtir, tá bom? 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Bom, e como estamos na Semana dos Namorados, né? No segundo bloco do programa teremos um set com músicas românticas, porém, naquela pegada do House Tracks em House Beats, claro. Já chame aí o namorido, a namorida pra ouvirem juntos, tá certo? Bom, e aproveitando também, gente, na sexta-feira, dia 12, a PUL completará 21 anos no ar aqui pelas ondas da internet. Quero cumprimentar o Marcelo Tiberi e toda a equipe e staff da rádio por essa marca tão significativa. Afinal de contas, maioridade absoluta, né, gente? 21 anos aí fazendo uma programação de altíssima qualidade com muito sucesso. Bom, e agora vamos lá, vamos dar o play no primeiro set de hoje, começando com Keep It Together. Aumente o volume, você está na PUL.

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Fechamos aí o primeiro bloco com I've Been Thinking About You, que é um dos grandes hits do London Beat lá de 1990, mas aqui no remix lançado em 2023. Muito bacana, né, gente? Bom, vamos lá para o set especial de hoje. Uma sequência de músicas românticas, porém naquela batida do House Tracks, né? Chame então aí seu mozão, sua mozuda, e juntos vamos curtir estes hits em House Beats, começando com Marvin Gaye, What's Going On. Viaje comigo, você está na UFM.

0: 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Não falei que seria um set especial, é, gente. E foi ao som da classuda If You Leave Me Now de Chicago que encerramos o House Tracks de hoje. Bom, e você aí que quer anunciar na Pool, entre em contato agora mesmo pelo WhatsApp 11 943244662, mais uma vez 11 943244662, e anuncie sua marca, seu produto ou serviço para o mundo através das ondas da internet na programação da Pool FM. Se quiser também pode mandar aquele e-mail no contato@poolfm.com.br, tá certo? Bem, muito obrigado aí pela audiência e companhia, e desejo muitas felicidades aos casais conectados na Pool FM, em especial a uma pessoa que se tornou mais do que essencial e fundamental para mim. Um beijo, minha Paty, te amo. Estarei de volta com edição inédita na próxima quarta-feira às 21 horas, mas antes não esqueçam, reprise no próximo domingo às 20 horas, tá bom? Agora vamos embora. Obrigado aí, gente, tenham todos uma ótima noite e sigam na programação da Pool. That's all, folks.
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5: A leitura melhora a capacidade de empatia. Quando nos colocamos no lugar de personagens, treinamos nosso cérebro para compreender e respeitar outras perspectivas. Crianças que crescem em ambientes com livros têm melhor desempenho escolar, mesmo em famílias com baixa renda. É o que mostra um estudo da Universidade de Nevada.
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Muito boa noite a você, amigo e ouvinte da UFM, que está conectado aí desde os primeiros minutos do seu domingo. Está começando agora mais um programa Energy Pop. Eu sou Ricardo Costa e você vai comigo nos próximos 60 minutos, daquele jeitinho de sempre, com muita música de qualidade, muito alto astral, com aquela energia bacana. Bom, hoje uma pegada mais soul, funk, R&B, no começo dos anos 80, tem alguma coisa também do meado dos anos 80, mas tudo na mesma levada, na mesma pegada. Programa bem legal para levantar o seu astral nesse finalzinho de domingo. E aí, vamos conferir? Então,